0: Obrigado.
1: Meia-noite e 31 minutos.

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meia-noite e 56 minutos.

0: 2 horas e 16 minutos.
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3 horas e 27 minutos.

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0: 9:37.
1: Fica.

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11 horas e 8 minutos.

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Gente, muito obrigado, boa noite, aquele abraço, tudo de bom pra vocês. Beijão!

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0: A gente vai tocar agora uma música do sujeito lá de Salvador, que é incrível, que é o Riachão.
1: 17 horas e 8 minutos.

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0: comeu pastel? Pastel tá estragado?
1: Não, assim. Pé de pão.
2: Ah, gente, o chinês é ting-ling,
0: Já morreu, tio. E o mijão, tio. E o mijão. Bem, obrigado.

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E no entanto, puxada na tripa da miséria, na tripa tensa da mais megera miséria física e doendo, doendo. 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